programa Buscando el Amor, um dia mais. Damos graças, agradecemos ao Criador do Amor que nos ha permitido, graças a sua misericórdia, uma programação mais, uma oportunidade mais para que através de esta transmissão você aprenda. Que bom.

caso verídicos como estes. Queremos que ocorra em sua vida. Pero vuelvo, repito, o criador del amor não hace marca. Hoy queremos dirigir-nos a usted que é casado. Usted que tem seu esposo, sua esposa. Queremos dirigir-se a usted. Hemos hablado em programas anteriores, Milicen, sobre os três pontos. Conocer a Deus, o Criador. Conocer a sí mismo. E conocer a su pareja. Hoy vamos a hablar. Quais são as ferramentas? O que você deve fazer para conhecer melhor seu esposo, conhecer melhor sua esposa? Mas antes, vamos a esta linda canção.

0: de Virgínia. Você pode enviar-nos também uma mensagem de WhatsApp ou na nota de voz ao 099-839-1693 ou através de nosso número convencional 0425-96-300.
1: Muitas graças. Nós vamos a um spot informativo antes do testemunho de Virgínia.
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0: fueron afectando eran dentro de mí algo que nadie veía, pero que yo quería encontrar una solución. Mi mamá recibió una invitación para ir al templo de la Universal, de una vecina, y fue así que nosotros llegamos a la iglesia. Cuando comenzamos a participar de las reuniones en el templo de la Universal, fui comprendiendo que tenía que dejar todo en el altar de Dios, aquella vida anterior, aquellos traumas, y algo que yo tenía que dejar era el miedo. Entendí que necesitaba entregarle mi vida a Dios para que Él pueda estar dentro de mí y librarme, liberarme de todos aquellos traumas, de toda aquella tristeza, porque era una tristeza desesperante. Yo me bauticé en las aguas, escuché aquella palabra donde dice: deleítate en el Señor y Él concederá las peticiones de tu corazón. Y yo tenía tantas peticiones en mi corazón de querer una vida diferente, de querer sentirme bien, de no sentir más miedo. Y yo dije: Señor, yo quiero eso. Entonces yo me voy a deleitar en ti, yo voy a entregar mi vida y sé que tú me vas a ayudar. Llegó la hoguera santa. Entendí que uno tiene que sacrificar. Entonces, cuando subí al altar, no fue solamente mi sacrificio económico que deposité en el altar, sino también aquella Virginia que había generado un mal carácter, un mal comportamiento con mi mamá en casa. Dejé aquel miedo, dije: Señor, yo coloco aquel miedo, porque yo había entendido que tenía que recibir el Espíritu Santo, que quedaba limpia de aquellos problemas para recibir el Espíritu Santo, recibir esa fuerza que me iba a ayudar a vencer cualquier dificultad. Entonces, a partir de ese momento, bajé del altar totalmente diferente, con otros pensamientos de que podía vencer, de que nada me iba a detener, de que Dios ahora estaba dentro de mí y podía vencer todo. Porque está escrito en su palabra, que en Él somos más que vencedores. Y me enfoqué también en esa palabra. Entonces sabía que iba a poder vencer cualquier dificultad a partir de ese momento. Transcurrió el tiempo, recibí muchas bendiciones, tuve la oportunidad, se abrió las puertas de conocer Tierra Santa. Fue algo que disfruté muchísimo. Tenía ya paz con mi mamá, una comunión excelente con mi mamá, me casé en la iglesia, tengo a mi esposo, hemos podido viajar juntos, cosa que antes yo recién, después de tener este encuentro con Dios, esta vida con Dios, es que puedo disfrutar de un viaje. Dios nos ha abierto las puertas, ahora tenemos nuestro negocio, trabajamos en lo que es transporte pesado. Entonces podemos comer, podemos salir, no, nuestras niñas no tienen esas limitaciones que yo tenía cuando era pequeña. Pero muy aparte de todas las bendiciones que podamos recibir, lo más importante en mi vida, lo que me hace feliz, lo que me completa, no son mis hijas, no es mi esposo, no, sino la presencia de Dios dentro de mí. Hoy en día no hay nada que me haga sentir triste, que me ofenda, porque uno está blindado por aquel escudo que es el Espíritu Santo. Él es nuestra alegría, nuestro tesoro, lo más importante en nuestra vida, aquello que no tiene precio. Entonces, tener el Espíritu Santo para mí es lo que realmente me ayuda a vencer cada día.
1: Uma persona não tem o Espírito Santo em la vida, é assim como Virginia acaba de hablar, como estava sua vida. E quizás você é uma persona que não consegue ser feliz, não consegue avançar, perdonar. Sua vida está estancada, parada no tempo. Ou quizás dentro de você há um vacío, uma oscuridade. Pero é necessário fazer o que Virginia diz. Quando ela chega na igreja, lhe ensina a palavra, verdade? Te ensinaram a palavra de Deus, a promessa de Deus, e você creiu,
0: verdade? Sim, pastor.
1: E tomou a decisão também de arrepentir-se, de reconhecer seus erros, e buscou em Deus o que acabamos de mirar, la transformação, el cambio. Lo que Deus disse, não é dinheiro que pague. Verdade? Oi, uma família bendecida, você é uma pessoa feliz.
0: Sim, pastor. Pude entregar todo lo negativo en el altar de Dios para que Él me pueda dar una nueva vida.
1: Muy bien. Hablábamos en el inicio sobre las imágenes, ¿no? De las manos, del corazón, de las palabras, de la mente. Y eso usted aprendió a entregar. Entonces, allí entrega como usted hizo en una hoguera santa.
0: Así es, pastor, yo entregué aquella vida vacía que tenía de carencias, los malos pensamientos, el resentimiento por lo que me había pasado, aquellas palabras ofensivas y negativas que yo tenía, entregué todo, entendí que yo tenía que abandonar, reconocer mis errores, perdonar, pedir perdón para que Dios pudiera hacer todo nuevo en mí.
1: Foi fácil fazer isso?
0: Me tomou um tempo, pastor. Me tomou um tempo, mas foi uma decisão.
1: Bien.
0: Passou um ano, aproximadamente, em que eu tomei a decisão. Primeiro não queria, mas luego eu entendi que essa era a minha verdadeira felicidade.
1: Muito bem.
0: E de aí em adelante, pues, he vencido cualquier dificultad, porque sucedieron muchas otras cosas para uno aprender a usar la fe. Por ejemplo, el doctor había dicho que yo no podía tener hijos, entonces tengo ahora mis dos niñas también. Entonces Dios nos da una vida
1: milagro,
0: completa.
1: ¿No?
0: Sí, pastor.
1: Muy bien. Ve, señor, señora, que cuando una persona ella toma la decisión correcta, em la promessa de Deus, todo cambio, pastor Júnior, por favor. Nós outros estamos hablando do livro de Joel, capítulo 1, capítulo 2, capítulo 3. Nele capítulo 1, o profeta mostra para o povo de Deus la razão de la destrução, de aparecer las plagas, cada uma pior do que a outra, que estava ponendo o país em crise, em destruição, em miséria, hambre, morte, mostrando para eles o porquê que estava em aquela condição.
2: E Deus, ele revela o porquê do sofrimento, o porquê da angústia, o porquê da tristeza, pero quando a pessoa ela se resiste a crer, a obedecer, a arrepentir-se, o sofrimento segue. Porque o secreto, como ensinado em La Jornada, é uno ceder. Mientras uno resiste, o sofrimento permanece. Pero quando uno decide ceder, então acontece o que ha sucedido com Edja.
1: E Edja reconhecendo, Virgínia reconhecendo, Edja, como estamos hablando, hablávamos na semana passada com ele, senhor o bispo Julio, uno tem que limpiar. Houve o processo de limpeza, de perdão. Edja perdonou, Edja limpiou sua mente, seu coração, Edja limpiou-se em seu interior. E também preparou sua vida, porque Edja teve que ceder à palavra de Deus, à orientação. Por favor, acerque mais a câmera, por favor, seja tão amável. Edja teve que ceder. E quantas são as pessoas que Edja escute a palavra? Edja sabe o que tem que fazer, mas não cede, não renuncia, não toma a decisão que Virgínia teve que tomar.
2: Edja, agora, mirando a jornada, se identifica com esse caso verídico, porque, assim como Deus revelou ao profeta Joel e revelou também a Virgínia, revelado para você o que você tem que fazer, o que você tem que derrar aqui em el altar. Pero essa resistência ha impedido você de ter também uma vida feliz realizada. Pero quando você decide ceder, então aqui estará você também como um caso verídico, contando o que Deus hará em sua vida.
1: É certo. Manhã na sábado, lhe gostaria de escutar mais, aprender mais, entender mais sobre o que estamos falando, de la lluvia tardia, que é o Espírito Santo, sobre a importância de enviar la petición al Monte Sion. Mañana estaremos hablando sobre eso en cada iglesia universal. acá em nossa sede nacional, você vai estar...
2: Já estaremos 7 da manhã em el ayuno coletivo, também a las 10 da manhã, 3 da tarde ou a las 6 da tarde.
1: Então, toma a decisão de vir, eu te invito a participar conosco e a escutar. A hora chegou o momento de la oração, já vai estar aqui os pastores subindo no altar, as pessoas que vieram, que é o grupo Caleb, verdade? Se acerque ao altar acá, por favor, para o momento de la oração. Se você tem aí sua tela de jute, por favor, é tela, não? Também é pronúncia? Tela de jute. Porque estamos na semana de preparação, porque este domingo, em nossa igreja, em Sudamérica, estaremos realizando esse dia de la humilhação. Porque está escrito, humilhaos, pois barro la poderosa mano de Deus, para que ele os exalte a seu devido tempo. Estamos nesta semana nos humilhando, barro esta poderosa. Vamos orar a hora por você que está no hospital, por você que está na prisão, você que está agora sofrendo demasiado. Aonde seja, acompanhando-nos pela rádio, pelas redes sociais, pela televisão, o poder de Deus te vai alcançar. Pastor, não tenho a tela de jute. Amanhã você poderá ter. É só buscar uma igreja universal e pedir que você vá receber. E domingo, todos, em la gran concentração de família, fé e Espírito Santo, vai ser algo especial às 9h30 da manhã. Oremos.
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1: Amado e querido, nosotros entramos agora em oração. Eu estou acá com centenas de pessoas e por las redes sociais, milhares de pessoas acompanhando-nos. Desde Esmeraldas a Loja, grupos de obreiros, de evangelização, grupo Caleb, que alguns estão aqui em nossa sede, La Força Jovem, os membros da igreja e invitados especiais. Também estamos agora chegando ao hospital, esta pessoa que sintoniza desde o hospital, quer já ser agora curada, liberada deste mal, que o teu poder, Senhor, venha curar esta pessoa, que o espírito de enfermidade, dolores, salga agora desse corpo, salga desta vida, em nome de Jesus. E Deus, esta pessoa que está em la prisão, arrependida de todo o mal que ela ha hecho, e buscando nele, Senhor, uma nova oportunidade. El Senhor, eres el Dios de la oportunidad. Assim como Virginia tuvo su oportunidad de conocer tu amor, tu poder. E hoje, dar su caso verídico, su testemunho, provando que el Senhor é Deus, que el Senhor está vivo. Visita esta persona. Personas que estão en la casa, en la calle, en el auto, en el trabajo. Aonde seja, mi Padre, que llega tu luz, que dissipa todas as tinebras. É de que separou este vaso com água, esta botija com água, ao beber é de receba forças, que é de receba ânimo para sair adelante e buscar ao Senhor antes que seja tarde demais. Meu Deus, repreenda toda a força do mal, todo que impide esta persona de venir, de buscar ao Senhor, seja detenido e repreendido. Eu entrego em tuas mãos a todos, em nome dele, Senhor Jesus. Amém. Graças a Deus. Pode abrir os olhos, mira-me. Você pode também ter um testemunho, como de Virgínia, que vino hoje falar conosco. Durante toda esta semana, apresentamos casos verídicos. Aí está, la prueba. Que se você também decida venir, que você também decida estar na presença de Deus, quer a ajuda de Deus, então decida vir. Aqui estaremos para falar com vocês este sábado ou domingo, para atender a cada um de vocês. Vamos dar agora algumas direções. Temos os pastores, pastor Santos, de nossa igreja de Manta. Buenas noches. Olá, não está?
4: Buenas noches.
1: Opa.
4: E buenas noches a todos. La Universal em Manta, Avenida 4 de Novembro, Avenida 4 de Novembro, frente aos edifícios de Bielsa, um ponto de referência, setor Pica-Pedra. Aqui estamos ubicados este sábado, às 7:10 da manhã, e às 6:00 PM, em Los Casos Impossíveis.
1: Muito bem, muitas graças. Também temos o pastor David, em nossa igreja de Cuenca.
5: Boa noite, pastor. Buenas noches a todos. También aquí en Cuenca, también en este.
1: Está muy mal la internet. Debería haber probado antes. No se escucha. Por favor, dá para cambiar ahí de lugar. Mientras tanto, vamos a hablar con el pastor Eduardo de Machala. Buenas noches.
6: Buenas noches, pastor Mauricio. Buenas noches a todos los amigos que están participando de esta programación. Nuestra Iglesia Universal acá en Machala está en Avenida Ayacucho, entre Pasaje y Boyacá. Este sábado, 7:00 AM, 10:00 AM, 3:00 PM y 6:00 PM. Y domingo también en la Gran Concentración de Fe, Milagros, Familia y Vida Espiritual. 7:00 AM, especialmente 9:30 AM, esta reunión toda especial, todos están invitados a estar con nosotros.
1: Bem, muitas graças. Vamos ver com o pastor Davi se já dá para falar com ele. Se já se arreglou na internet.
5: Escute aí, pastor. Boas noites.
1: Bem, por favor.
5: Aqui em Cuenca estaremos neste dia, sábado também, na calle Sebastián de Benalcázar, entre a Avenida España e a Avenida Gil Ramírez Dávalos, a poucos metros nada mais do terminal terrestre. Também neste dia, sábado, 7, 10 e 18 horas. E neste dia, domingo, especialmente a las 9:30 AM, para toda aquela pessoa que quer o encontro com Deus em sua vida e em sua família através da fé.
1: Muito bem, muitas graças. Temos aqui o pastor Milton, a direção.
7: Buenas noches a todos. Nosotros estamos en el Parque California 1, vía Daule, en el local 9 y 10. 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Em qualquer igreja universal, você pode participar.
1: Muitas graças. Temos aqui o pastor Veras.
8: Nós estaremos, buenas noches a todos, estaremos em Guasmo Central, em la Avenida de las Esclusas, diagonal a la parada de la Metrovía Montserrat, mañana a las 7:00 AM e domingo 7 e a las 9:30 AM.
1: Muito bem, pastor Erivaldo.
9: Muito buenas noites. 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
1: Muito bem, nós chegamos ao momento final. A partir de lunes estaremos de regresso. Aí vamos dar mais direções e vamos na semana apresentar mais caso verídico, que com segurança, muito pronto, será você que vai estar aqui conosco dando seu testemunho. É só você tomar a decisão correta de entregar sua vontade por la vontade de Deus. Porque Deus também tem um plano perfeito, magnífico, maravilhoso para você. Inclusive na próxima semana, a oração que estaremos fazendo aqui no altar, e estaremos de rodídia. E você em casa também se prepare, porque toda a semana a oração será de rodídia em el altar. Muitas graças pela atenção. Nos vemos.

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Vamos a uma canção e já regressamos.

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